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Johnson Manabat, Christian Yosores. Passada, passada, palita, palita.